0: Maravilhoso, meu Cristian Ali.
1: Eu sou Peça Pluma, eu sou Peça Pluma.
2: Aquí suena.
1: Aquí suena la que buena.
2: La que buena.